0: Santo Padre, os fiéis de língua portuguesa desejam testemunhar-lhe afeto filial e fidelidade sincera e rezam por todas as intenções do seu ministério apostólico universal. Ao final da audiência, cantaremos a oração do Pai Nosso em latim. Depois, o Santo Padre concederá a bênção apostólica, de modo especial às crianças, aos idosos e aos doentes. Abençoará também os rosários e demais objetos de devoção que cada um traz consigo. Leio agora um resumo da catequese que o Santo Padre acaba de pronunciar. Continuando o ciclo de catequeses sobre os documentos do Concílio Vaticano II, hoje iniciamos a reflexão sobre a Constituição Pastoral Gaudium et Spes, que trata da relação da Igreja com o mundo contemporâneo. O texto conciliar inicia declarando que a comunidade dos discípulos de Cristo sente como próprias as alegrias e as esperanças, as tristezas e as angústias dos homens de hoje, sobretudo dos pobres e de todos aqueles que sofrem. Esta proximidade com a humanidade possibilita uma leitura mais profunda dos acontecimentos e da própria revelação, recordando ao mesmo tempo que é dever da Igreja investigar a todo o momento os sinais dos tempos e interpretá-los à luz do Evangelho. Assim, ela busca responder de modo adaptado em cada geração às eternas perguntas dos homens acerca do sentido da vida. Agora, o Santo Padre saúda em italiano os fiéis de língua portuguesa.
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0: Eis a tradução das suas palavras.
2: Der Heilige Vater hat gesagt, ein herzliches Willkommen allen portugiesischsprachigen Pilgern, besonders den Gruppen aus Brasilien und Portugal. Seid gewiss, dass keine eurer berechtigten Hoffnungen und Anliegen der Aufmerksamkeit und der pastoralen Sorge der Kirche entgeht. Denn die Kirche hat als Leib Christi ein Herz, das euch mit Zärtlichkeit und Mitgefühl begleitet. Gott segne euch und die Gottesmutter behüte euch.
0: Possui coração que vos acompanha com ternura e compaixão. Que Deus vos abençoe e Nossa Senhora vos guarde.